Olá, olá pessoal, a paz do Senhor Jesus Cristo a todos. Estamos aqui para mais uma emissão aqui no nosso programa Gota de Consolo, através da Rádio Evangélica 66, aqui na França, no sul da França, em Perpignan. Aleluia! Estamos com o coração, aleluia, alegres em divulgar mais um programa Gota de Consolo, para mais uma saudosa palavra do nosso Deus, que vem para alegrar nosso coração neste momento. E eu peço que você fique atento aí, já vamos estar aqui, aleluia, lendo no Salmo 29, vamos meditar rapidamente no Salmo 29, mas antes iremos ouvir um louvor abençoado da parte do nosso Deus para aquecer nossos corações, porque o nosso Deus ele habita no meio dos louvores e ele é um Deus grande e poderoso, aleluia. Estaremos falando da majestade do Senhor. Aleluia. Então, queridos, fique ligadinho e já já voltamos. Vamos ouvir esse louvor abençoado. Aleluia. E já já voltamos.

Que beleza, que alegria poder ouvir esse louvor tão abençoado, essa letra maravilhosa que exalta o nome do nosso Deus, que fala sobre a majestade do nosso Deus. Aleluia! É para isso que estamos aqui vivendo ainda, para exaltar o nome do nosso Deus. Vamos para uma breve palavra aqui no Salmo 29, estaremos lendo. Peço que você aí também, aleluia, se puder, medite comigo aqui, vamos ler? Aleluia. Dai ao Senhor, ó filhos dos poderosos, dai ao Senhor glória e força. Dai ao Senhor a glória devida ao seu nome. Adorai ao Senhor na beleza da sua santidade. A voz do Senhor ouve-se sobre as águas. O Deus da glória troveja. O Senhor está sobre as muitas águas. A voz do Senhor é poderosa. A voz do Senhor é cheia de majestade. A voz do Senhor quebra os cedros. Sim, o Senhor quebra os cedros do Líbano. Ele os faz saltar como um bezerro. Ao Líbano e Sirion, como novos unicórnios. A voz do Senhor separa as labaredas do fogo. A voz do Senhor faz tremer o deserto. O Senhor faz tremer o deserto de Cádiz. A voz do Senhor faz parir as servas e desnuda as brenhas. E no seu templo, cada um diz glória. O Senhor se assentou sobre o dilúvio. O Senhor se assenta como rei perpetuamente. O Senhor dará força ao seu povo. O Senhor abençoará o seu povo com paz. Aleluia. Glória a Deus. O Salmo 29 aqui, Davi exorta a louvar a majestade de Deus. Então, será que hoje, neste momento, você pode glorificar esse Deus maravilhoso que tem todo o poder em suas mãos? Você pode agora se alegrar aqui juntamente comigo, sentir a presença de Deus neste momento, através deste salmo, e glorificar o nosso Deus, louvar Ele. Você pode colocar hinos durante seus afazeres e glorificar, exaltar o nome do nosso Deus. Que hoje, aleluia, você pode estender suas mãos para cima e dizer: louvado seja o nome do Senhor. Louvado seja o nome do nosso Deus. Ele é digno de toda a honra, toda a glória. Nessa segunda-feira estamos aqui somente para dizer: digno é o Senhor. Louvado, exaltado seja o seu nome. Aleluia, ele se assenta sobre o dilúvio. Assim diz aqui a sua palavra. Aleluia. Ele os faz saltar como um bezerro ao Líbano e Sirion. Aleluia, glória a Deus. O Senhor dará força ao seu povo, o Senhor abençoará o seu povo com paz. Assim diz a sua palavra. Exalte ao Senhor o mais alto que você puder. Ore e glorifique o nome dele. Um Deus de paz, um Deus de glória, Deus de misericórdia, Deus de alegria, Deus de juízo, Deus de amor. Fogo, ele é fogo consumidor, ele é justo juiz, ele julga, ele julgará com retidão o seu povo. Ele te livrará, querido, ele é o teu defensor agora, aleluia, ele é o teu advogado agora na tua causa. Você tem um advogado, você não está sozinho. Então estenda suas mãos para cima, sua voz, clame o nome do Senhor. Exalte o nome do nosso Deus, Deus de paz, Deus de amor, Deus de glória, o Deus que deu o seu Filho unigênito como um plano perfeito para morrer por nós, para nos salvar, para que venhamos nos aproximar de Deus. Esse é o nosso Deus. Aleluia! Que fez o céu e a terra, que fez a natureza, os rios e os mares. Que fez o céu com todas as estrelas, que criou todo o universo. Aleluia! Você pode sentir agora, querido,
Aleluia, a presença de Deus, desse Deus que criou todas as coisas, que criou todos os ritmos, tudo que você pode ouvir, ritmos musicais. Aleluia, que exalte o seu nome, foi Ele quem criou. Ele é o Deus poderoso que dá inteligência ao homem, para que o homem possa também criar, possa também, aleluia, se desenvolver para a sua criação, para a sua exaltação. Aleluia, Jesus. Nós não chegamos aqui por acaso. O Senhor nos fez. Esse é o mesmo Deus que abençoou seu povo, tirou seu povo do Egito, e mesmo andando, quando seu povo andando no deserto, atravessando o deserto, aleluia, ele colocou uma coluna de nuvem, aleluia, para proteger o seu povo do sol, da quentura do deserto, aleluia, e à noite, uma coluna de nuvem também para clarear. Quando eles andavam, passavam pelo deserto à noite. De dia foi nuvem, aleluia, sombra, aleluia, para proteger o povo. À noite foi uma coluna de fogo. Ah, queridos, de geração em geração, esse Deus é maravilhoso. Ele é fiel com o seu povo. E hoje estamos aqui vivendo o nosso tempo, a nossa época, a nossa geração. Porque de geração em geração, desde o tempo, aleluia, muito antes, ele já tinha o plano perfeito, sempre livrando o seu povo, livrando os seus servos. É o Deus de batalha que nunca perdeu, aleluia, nunca perdeu uma batalha. Sempre fiel ao seu povo, aos seus servos, aqueles que se dobravam, aqueles que, aleluia, se curvavam perante o Senhor. Nunca ficaram desamparados, mesmo no momento de guerra, de angústias, de incertezas, eles continuaram crendo e o Senhor continuou guiando, aleluia, sem deixar dúvida da sua presença. Por isso, aqui o Salmo 29, vamos dar glória ao Senhor. Dai ao Senhor, ó filhos dos poderosos, dai ao Senhor glória e força. Dai ao Senhor a glória devida. Aleluia, ao seu nome. Adorai o Senhor na beleza da sua santidade. Dê a sua força ao Senhor. Dê a sua juventude, a sua saúde. Dê sua vida ao Senhor. E glorifique e o adore. Adore ao Senhor. Ah, queridos, eu vou estar orando agora. Vamos clamar ao Senhor neste momento que nos resta ainda. Eu te deixo essa palavra aqui, medita aqui no Salmo 29 para você saber, lembrar, aleluia, da bênção que é ter esse Deus fiel. Aleluia, porque às vezes as angústias, as tribulações, as provações nos fazem esquecer e olhar para o problema. Nós devemos olhar para a grandeza de Deus, pelo que Ele fez, está fazendo e vai fazer, pelo que Ele já tem feito. E às vezes por um momento esquecemos, e aqui o Salmo 29 nos lembra quem Ele é, o que Ele faz. Aleluia. Senhor meu Deus, meu Pai, muito obrigado, Senhor, por este momento, em Tua presença, no qual, Senhor, eu compartilho aqui a Tua palavra, no qual, Senhor, acabamos de exaltar o Teu nome, glorificando o Teu nome, Senhor. Obrigado por estar aqui, Pai. Eu sinto a Tua presença aqui, Senhor, neste momento. E eu sei quem está me ouvindo aí, cada brasileiro, cada estrangeiro, Senhor, que está me ouvindo, que está escutando a rádio Evangelho Sua Santa Cis, está sentindo a Tua presença agora também, Pai. Oh, Senhor, toca, meu Deus, meu Pai, que Teu Espírito Santo venha tocar, visitar, meu Pai, cada pessoa, cada família, Pai. Para isso estamos aqui, Senhor, para clamar o Teu nome, Senhor, porque nós cremos que não há outro Deus além de Ti, o Deus cuidadoso, aleluia, que nos dá entendimento, sabedoria, que nos guia no deserto, que nos guia, Senhor, em nossa vida, aleluia, que cuida de nós, Pai. Não há outro Deus. Glorificado seja o Teu nome.
Aleluia, Jesus. E eu oro por cada pessoa neste momento. Oro por cada brasileiro, Senhor, meu Deus, meu Pai. Cada família. Que o Senhor entre, Pai, com providência na vida, Senhor, de cada um. E obrigado, Senhor, por essa rica oportunidade, Senhor, que eu tenho de estar aqui nessa rádio, meu Deus. Aleluia. Para proclamar Tua palavra. Para falar, Senhor, da Tua palavra. Humildemente, Senhor, eu te agradeço. Obrigado, Pai, por essa chance, essa oportunidade. Estarei aqui até quando o Senhor permitir. E quem, Senhor Deus, vier para nos ajudar, que o Senhor abençoe cada vez mais, Pai. Ah, Deus maravilhoso, como eu te amo, Senhor, e te adoro. Eu te agradeço pela vida de cada pessoa neste momento que está ouvindo essa rádio. E, Senhor, toque e abençoe. Seja abençoado, em nome de Jesus. Amém, amém. Obrigado pela sua audiência. Obrigado por essa gota de consolo. Obrigado, meu Deus. Obrigado, queridos, você que está aí. Agradeça ao Senhor, seja grato. Lembre-se do Senhor sempre, todos os dias. Viva para Ele, por Ele. Você verá, você terá uma vida de paz, de plenitude, porque Ele é fiel na sua palavra. Obrigado, que Deus abençoe. Até a próxima. Tchau.